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0: 17 graus.

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0: 18 graus.

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0: 17 graus.

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0: 17 graus. www.beneditafm.pt. 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

0: Ai, ai, se continuo sem emprego, não sei onde é que isto vai parar.
1: Tem calma, homem. O primeiro-ministro quer baixar a taxa de desemprego.
0: Ai, quer? Não sei como.
2: Ele que venha ter comigo.
1: Contigo? Mas porquê, meu filho?
2: Porque a mãe costuma dizer que eu dou muito trabalho. Ora, se eu dou muito trabalho é porque estou a contribuir para baixar a taxa de desemprego, não é verdade?
3: Mãe, tenho uma coisa para te dizer.
2: Diz lá, minha filha.
3: Olha, sabes, já não sou virgem.
2: O quê? Ai, não me digas. Como é que foi isso?
3: Ai, não foi fácil, mas com a ajuda de três amigas conseguimos segurá-lo.
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17: Aquele jovem vai partir para uma missão e a família está em ânsias, dissonâncias e repugnâncias.
18: Ai, meu filho, o que vai ser do Teias?

0: Deixem-se lá dessas mariquices, que o rapaz sabe para o que vai e para onde vai.
1: Pois claro, meu pai. Hei de erguer bem alta a nossa bandeira e enfrentar com toda a coragem qualquer inimigo que me apareça à frente.
0: É assim mesmo, meu filho. Vê-se logo que o meu filho sai ao seu pai.
2: Ora, mas ele também é meu neto. E eu não concordo nada que ele parta assim para uma missão tão arriscada.
3: Diz bem, minha mãe. Andei eu a criá-lo com tanto arroz, feijão e batata para agora ele ir arriscar a vida às ordens de desconhecidos que ninguém conhece.
1: Oh, mãe, eu sei tomar conta de mim e hei de voltar coberto de glória.
2: Coberto por quem? Tu já lá conheces alguma glória. Tu vê lá as mulheres com que te metes. Tu tens juízo nessa cabeça e na outra também.
1: Oh, vó, esteja descansada. Bem, vou partir.
0: Vai, meu filho. Espero que nos enches a todos de orgulho pelas façanhas que faças e cometas.
3: O quê? Também lá cometas? Ai, filho, se calhar ainda apanhas com algum bloco de gelo na cabeça. Tu desvia-te, tá bem? Tem cuidadinho, filho. Lembra-te sempre da tua mãezinha.
2: Oh, e da tua avó também. Não queiras ser herói, porque os heróis são os que se alejam primeiro. E tu não vais lá ter a avó para te tratar dos doidões.
0: Deixa-se de mariquices. Deixa lá o rapaz e se embora, caramba.
1: Ah, pois. Eu não posso chegar atrasado, porque senão o meu chefe zanga-se comigo.
3: Talvez fosse bom eu ir lá falar com ele, para lhe pedir para tomar conta de ti e nunca te mandar avançar bem lá para a frente. Porque tu até és um rapaz modesto que não gosta nada de dar nas vistas.
1: Oh, mãe, a mãe tem cada uma. Ponha-se mansa e acalme-se, porque eu não vou para nenhuma guerra.
0: Pois é, até parece que o rapaz vai para a Síria ou para o Iraque. Vocês até deviam sentir o orgulho por eu pertencer à claque dos super dragões.
1: Pronto, cá vai eu para o derby. Oh pai, nota-se muito que eu levo aqui o taco de beisebol e um petardo.
0: Ora, ora, tu és um rapaz avantajado e ninguém se atreve a apalpar o material.
1: Adeus!
3: Ai, adeus, meu filho!
2: Adeus, meu neto!
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13: A especialidade da nossa bruxa não é propriamente a orientação profissional, mas dá-lhe um jeito, porque quem não tem jeito para os jeitos não sobrevive de jeito nenhum.

0: entrem. Eu sei muito bem quem vem lá. É um casal com seu filho pequeno para saber se o futuro do menino vai ser feliz e sereno depois da aprovação do Orçamento Geral do Estado.
1: Acertou, dona Bruxa. Porquê que não vai àqueles concursos de televisão?
0: Ora, porque não tenho pachorra para aturar conversas de chacha. Mas vamos ao que interessa. É este o menino cujo futuro vos preocupa.
2: Ele é o nosso rico filho, o Joãozinho.
3: Mas os meus pais é que são os culpados de nós estarmos aqui a chateá-la, senhora dona Bruxa. Eu cá por mim já sei tudo sobre o meu futuro.
0: Sabes? Então, e como é que sabes, meu rico menino?
3: Rico ainda não sou, mas hei de sê-lo, porque o futuro é risonho. Sim, que eu confio no senhor primeiro-ministro.
2: Não sejas parvo, filho, e deixa ouvir a dona Bruxa, está bem?
1: A dona Bruxa acha que o meu rapaz, se não conseguir ser doutor, pode ter futuro no futebol.
0: Bem, se ele tem talento e vocação para o futebol, talvez.
3: Olha, dona Bruxa, deixa falar muito do assunto e fica a cada barrito aos meus pais que eles acreditam em todas as histórias que eu lhes conto. O meu pai até acreditou quando eu lhe disse que o Sporting vai ganhar o campeonato.
0: Serás então um bom presidente num clube em que os sócios sejam parvos e votem em ti em todas as assembleias.
2: E na política? Será que ele tem algum futuro?
0: O que é que pensas da política, meu menino?
3: Bem, não posso com a corrupção, porque a corrupção faz parte do estado em que o estado está e eu quero continuar a estar em bom estado.
0: Sendo assim, estou a ver que poderás ser um dia um bom conselheiro de Estado.
1: Mas no fundo e realmente, qual será o melhor futuro para o nosso filho, dona Bruxa?
0: Deixa cá ver. Diz-me cá, meu menino, se eu tirasse uma perna a esse banco em que estás sentado, o que é que acontecia?
3: Eu ia buscar outro banco, juntava-o aqui a este para o equilibrar e cobrava-lhe um X por mês pela perna que a dona Bruxa tinha tirado enquanto a tivesse em seu poder.
0: Ai, não há dúvida! O vosso filho vai ser banqueiro!
3: Banqueiro? E é bestial, dona Bruxa! Vou já telefonar ao governador do Banco de Portugal para ele passar a contar comigo também! Yes!
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1: Até que enfim que encontre alguma coisa cativante neste país.
2: Então, conta-me lá.
1: Olha, consegui obter um lugar cativo no Estádio da Luz.
9: Afinal, os portugueses são mais unidos do que muita gente julgava.
10: Pois são, então. Os portugueses são tão unidos, que sempre que o Benfica joga, o estádio fica cheio só para os portugueses estarem uns em cima dos outros. Assim mesmo, bem unidos.
7: Os novos perdiantes apresentaram...

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5: Muito bom dia, já é sexta-feira e vamos nós a caminho do fim de semana. 2 horas agora comigo na Benedita FM. Eu sou o Nuno Soares. Escreva-me para nunosoares@benditafm.pt e dê uma espreita dela no site da sua rádio em benditafm.pt. Até às 10 é comigo. Venha daí, bom dia, boa sexta.

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Sexta-feira com a previsão do céu geralmente pouco nublado, apresentando-se mais nublado até ao princípio da manhã. Há possibilidade de períodos de chuva fraca no litoral norte e centro até ao início da manhã, vento fraco a moderado do noroeste, superando por vezes forte nas terras altas. Pequena descida da temperatura em todo o país.

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Ao longo da vida, encontramos centenas, talvez milhares de pessoas. Algumas passam sem deixar marca, outras ficam para sempre, mesmo quando já não fazem parte dessa rotina. Cada pessoa deixa qualquer coisa em nós. Um ensinamento, uma memória, uma desilusão, uma força que não sabia que tínhamos. Nem todas as pessoas entram na nossa vida para permanecer. Algumas chegam apenas para mostrar um caminho diferente. Outras aparecem para nos ensinar aquilo que nunca mais queremos viver. Durante muito tempo, confundimos permanência com importância, mas nem sempre quem fica é quem mais nos transformou. Há encontros que duram apenas alguns minutos e mudam uma vida inteira. Por isso, vale a pena tratar cada pessoa com respeito. Nunca sabemos o peso que uma palavra pode ter na história de alguém. Talvez nunca descobramos o impacto que tivemos na vida dos outros. Mas podemos escolher esse impacto e como ele pode ser feito de bondade, compreensão e humanidade. Porque aquilo que nós damos ao mundo acaba sempre, de uma forma ou de outra, por regressar até nós. Seja feliz. A vida é bela.

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Daqui a pouco na sua rádio vamos conferir a atualidade informativa às 9. Depois disso eu volto e nesta emissão de sexta-feira vamos em conjunto ouvir grandes músicas depois do Virar da Hora.

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1: O novo ano letivo arranca na próxima segunda-feira no Conselho de Nazaré, com 1.704 alunos dos diferentes níveis de ensino. A recepção aos estudantes acontece esta sexta-feira, dia 11. Este ano, aquele Conselho conta com 261 crianças no pré-escolar, 511 no primeiro ciclo, 297 no segundo ciclo, 402 no terceiro ciclo e 233 no ensino secundário. Está tudo preparado para o arranque do ano letivo 2026-2027 no Conselho de Alcobaça, que acontece esta sexta-feira, 11 de setembro. Em declarações à Benedita FM, a vereadora da Educação, Paula Malojo, afirmou que a autarquia está a acompanhar de perto as obras na EB23 de Pataias e no Centro Escolar de Benedita, garantindo, no entanto, que está tudo organizado e preparado para que seja um bom ano letivo.
2: Estamos a fazer ainda os preparativos necessários, embora no grosso, obviamente, já tudo esteja preparado. Ontem fizemos uma reunião com os senhores diretores de agrupamento de escolas e escolas não agrupadas, precisamente para fazer um balanço e perceber se estava tudo preparado para o arranque deste ano letivo, que começa sexta-feira, dia 11. E sim, está tudo organizado, tudo preparado. Há aqui, obviamente, duas preocupações, digamos, que estamos a acompanhar mais de perto, que são as obras na EB23 de Pataias. Estamos, efetivamente, a ultimar as condições para que tudo arranque com normalidade. E o centro escolar da Benedita, que está também em obras, na cobertura, estamos a substituir a cobertura, mas de resto está tudo organizado, tudo preparado para que seja um bom ano letivo.
1: Dados reportados a 1 de setembro apontam para 6.619 alunos neste ano letivo no Conselho de Alcobaça. Estão inscritas até ao momento 310 crianças nas atividades de animação e apoio à família e 1.950 alunos nas atividades de enriquecimento curricular do primeiro ciclo. Destes, cerca de 950 vão frequentar a modalidade de natação promovida pelo município. Na área dos transportes escolares, para além das linhas regulares, estão também asseguradas as deslocações de 30 alunos com necessidades específicas. Na ação social escolar alargada estão abrangidos 650 alunos no âmbito das medidas de apoio disponibilizadas pelo município. A Zander inaugura esta sexta-feira o novo hub de carregamento ultra rápido de veículos elétricos na saída 19 da A8 em Caldas da Rainha. A sessão decorre a partir das 14h15 e contará com a presença do Presidente da Câmara, Vítor Marques, dos Secretários de Estado da Mobilidade e da Energia e do CEO e cofundador da Zander. A Herméria, movimento ambientalista de Peniche, realiza a 19 de setembro o seu 5º passeio pedestre num percurso especial entre Óbidos e Peniche. A caminhada terá 20 km, com partida no Bom Sucesso, havendo também uma opção de 13 km. A organização disponibiliza transporte Peniche para o início do percurso, com condições especiais para sócios. As inscrições já estão abertas online. As ruas da Vila do Bom Barral voltam a receber a 13 de setembro a prova de ciclismo 12 voltas à gafa pelo terceiro ano consecutivo. A competição reúne atletas das categorias sub-23 e elites, contando ainda com a participação de antigas glórias do ciclismo. A partida está marcada para as 14 horas na Praça do Município. Os AT, trio de jovens músicos de Turquel, estão na grande final do The Voice Gerações. O grupo, formado por Joana Joaquim na voz, Miguel Vaz na percussão e Sofia Saturnino na guitarra, garantiu apuramento no último domingo. A caminhada no programa começou nas provas cegas, com uma interpretação de Creep, dos Radiohead, que conquistou Gisela João e os levou para a sua equipa. Na semifinal, os AT interpretaram Desfolhada Portuguesa e garantiram a passagem à final, tornando-se os primeiros finalistas da equipa da Mentora. Na esfera nacional, o preço dos alimentos voltou a subir. O cabaz de 63 bens essenciais já ultrapassa os 255 euros, mais 13 euros do que no início do ano. Segundo a DEC Proteste, entre 2 e 9 de setembro, a courgette aumentou 20%, o carapau 23% e a lata de atum em azeite 17%. Face à semana anterior, o cabaz ficou 52 cêntimos mais caro. Há um ano, os mesmos produtos custavam menos 14 euros e 60 cêntimos. A fechar ficam as previsões do estado do tempo para esta sexta-feira. Segundo o Instituto Português do Mar e da Atmosfera, é esperado um dia de céu pouco nublado ou limpo, vento em geral fraco e subida da temperatura máxima. 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

Bom dia de volta para a segunda e última parte da emissão que termina a semana da Supermanhã. É comigo que fica, eu sou Nuno Soares, até praticamente às 10, depois da informação, à altura para voltar à música e da boa, porque é assim aqui na casa. Escrevem

Britânicos abriram uma investigação na sequência de um vídeo divulgado nas redes sociais, onde funcionários de Londres aparecem em más condições depois de comerem brownies de cannabis que pertenciam a uma encomenda não reclamada. O texto do vídeo, que entretanto foi apagado, dizia que hoje todos os funcionários dos Correios de Clapham, no sul de Londres, comeram acidentalmente os brownies de cannabis. As imagens mostravam um carteiro a empurrar o seu carrinho com dificuldade e um colega a dizer-lhe: "Tu estás mesmo mocado." Após este comer os brownies de uma encomenda carimbada como edibles, ou seja, comestíveis, by Pablo Chocobar. Se fosse Pablo Escobar, ainda vá que não vá. Agora Chocobar. O mesmo carteiro aparece depois, sentado no chão, com um colega a dizer, ou melhor, a acusar: "Comeste dois pedaços." E o próprio corrigir: "Não, não, comi quatro." Os Correios Britânicos revelaram que estão a levar o assunto muito a sério e realçaram que esperam o melhor comportamento de todos os funcionários e em todos os momentos. Os brownies de cannabis tiveram origem, aparentemente, numa encomenda que esteve um mês sem ser recolhida. Bom, um mês, se calhar os brownies já estavam estragados, por isso é que fizeram mal. Foi. Como dizia o outro, legalize, man, legalize.

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A Huawei apresentou oficialmente na passada semana uma nova geração do seu relógio inteligente. A nova série é composta pelo Huawei Watch GT 7, disponível em 41 e 46 mm, também pelo Huawei Watch GT 7 Pro, disponível numa única versão de 46. Tal como vimos em gerações anteriores do relógio, o Huawei Watch GT 7 volta a ser apresentado com uma proposta ideal para os aficionados do exercício físico e do fitness. E, além de todas as modalidades que já era capaz de monitorizar, adiciona também este ano a possibilidade de avaliar a prestação durante a prática de desportos de neve, sobretudo indoor.

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por hoje é tudo. Está completa a emissão de sexta-feira na Bendita FM de Supermanhã. Quanto a mim, eu volto domingo, depois das 10 e até ao meio-dia. A seguir o convite para fique com a Sandra Fonseca. Vai começar o Expresso das 10. É tudo. Bom fim de semana. Se não nos ouvirmos, segunda-feira, às 8, em ponto. O encontro está marcado. Um excelente fim de semana.

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Bom dia, está no ar o programa Expresso das 10 aqui na Benedita FM. Hoje é sexta-feira, 11 de setembro e o fim de semana já está à porta. Sou a Sandra Fonseca, vou estar consigo até ao meio-dia com muita música, boa disposição, companhia e tudo aquilo que precisa para começar esta manhã da melhor forma. Por isso, aumente o volume do rádio, fique desse lado e deixe-se acompanhar.

música de Ed Sheeran, este Celestial, nesta manhã da sexta-feira. Para hoje, de acordo com os entendidos na meteorologia, vai poder contar assim com um dia quase de verão, céu um pouco nublado ou limpo, vento em geral fraco e subida da temperatura máxima. As máximas previstas para hoje deverão atingir os 28 graus no distrito de Leiria, 34 estão previstos de máxima para o distrito de Santarém. A esta hora, na Benedita, estão 23 graus de temperatura aqui bem no alto da vila.

0: música da Imagine Dragons nesta manhã de sexta-feira. Hoje, dia do bombeiro profissional. Este dia visa homenagear todos os bombeiros profissionais e respectivas corporações e destacar o trabalho e contribuição destes na proteção das populações e na proteção de cuidados e serviços de apoio. A escolha do dia 11 de setembro para a celebração deste dia do bombeiro profissional prende-se com os atentados terroristas às Torres Gêmeas em Nova Iorque em 2001. Foi precisamente a 11 de setembro de 2001. Por agora vamos em frente com música de Dengás, participação especial da Seu Jorge, Para Sempre.
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5: 10 horas 23 minutos, ótima sexta, excelente fim de semana. E como habitualmente à sexta-feira, temos hoje comentários da semana por Pedro Guerra. Atualidade que marcou os últimos dias em destaque. Bom dia, Pedro, bem-vindo.
6: Bom dia, Sandra. Bom dia para todos os nossos queridos ouvintes, a quem desejamos então um ótimo fim de semana, o que está aí a bater à porta. E os que se sentirem mais preparados têm uma corridinha no domingo com a grande oportunidade de participar na segunda meia-maratona da Benedita.

organizada pelos bombeiros voluntários. Os 21 quilómetros têm início na Praça da Machine Campos, em frente à taberna, seguindo pelo Casal da Pequena, Benecar, Avenida Padre Inácio, Rua Heróis do Ultramar, Candeeiros, Estrada de Dona Maria Pia, depois entra em Turquel, Casal da Lagoa, Hockey Clube de Turquel, Rua do Carvalhal, depois Cherneca do Rio Seco, Candeeiros e a Rua Francisco Sá Carneiro, Policlínica, Mercado, e termina no mesmo local, na Praça da Machine Campos. Haverá ainda provas de 10 mil metros, 5 mil metros e ainda também para as crianças. Portanto, lugar para todos nesta meia maratona. Para preparar o físico com uma comidinha mais leve, tem amanhã o Festival das Sopas, que é no Pavilhão dos Candeeiros. Como já referimos, hoje arrancam os cursos profissionais no Externato Cooperativo da Benedita e na próxima quarta-feira teremos então todos os outros cursos, os restantes, portanto. O agrupamento de escolas da Benedita, agora integrado no Plano Nacional de Artes, contam este ano com 1.101 alunos, exatamente. A Benedita conta atualmente com a Associação de Benfiquistas da Benedita, nas antigas instalações da ABCD, que sobretudo animam nos dias ou nas noites dos jogos do Benfica. Mas há muitos anos que existe o núcleo do Sporting da Benedita, que é na antiga escola primária, e que no próximo dia 4 de 10 vai animar com o Festival de Cerveja Alemã, o Oktoberfest, que inclui atividades como jogos tradicionais, chinquilho, matraquilhos, andas, enfim, com música e comida a não faltar para os sportinguistas e amigos. Por cá, na nossa politicazinha, pagámos, e bem, claro, aos nossos deputados na última semana para discutirem casos e casinhos e não as coisas importantes e o futuro do país. Na terça-feira, o Chega e André Ventura apresentaram uma moção de censura que ocupou a semana política, por assim dizer, em causa a demissão de Luís Neves, ex-diretor da Judiciária e atual ministro da Administração Interna. Apenas o próprio Chega votou a sua proposta a favor, que obviamente foi rejeitada. Depois, claro, de muita discussão e muito tempo perdido também. Esquecem que em Portugal existe o Ministério Público e existe a Justiça, que era quem deveria julgar os eventuais crimes a existirem. Pior do que tudo foi a palhaçada no final por parte do Chega e dos seus deputados numa gritaria selvagem a pedir demissão, demissão. É um desrespeito completo pela Assembleia da República, a nossa Casa da Democracia. Luís Montenegro, depois da confiança que deu ao seu ministro, aproveitou para apresentar algumas medidas populares, como a descida do IRS e também uns suplementos para os pensionistas. O primeiro-ministro, que ontem mesmo recebeu no Palácio de São Bento António Costa, presidente do Conselho Europeu, num jantar onde se discutiram o orçamento da União Europeia para os anos de 2028 a 2034. No mundo, grande destaque hoje para a comemoração dos 25 anos dos ataques terroristas nos Estados Unidos, que mudaram o mundo. Os dois aviões que chocaram com as Torres Gêmeas provocaram 2.753 mortes. Mas sabe-se agora que o ar tóxico terá provocado a morte a mais de 9.400 pessoas, isto em Nova Iorque. O ataque de Osama Bin Laden no coração da América desencadeou uma onda de violência que perdura até hoje.

0: depois. Na cerimónia estiveram presentes, estão presentes os anteriores presidentes americanos, mas não Donald Trump. Este anda ocupado com os seus interesses maiores, de ambição de desmedida, como tem provado ao mundo. Para já terá uma reunião com Putin e o líder chinês Xi Jinping. Os seus representantes dos Estados Unidos, é evidente, já tiveram reuniões em Moscou e em Kiev para tentar então um acordo entre a Ucrânia e a Rússia para pôr termo àquela guerra. Mas todos sabemos que Putin faz o que quer, pode e manda, com a permissão de alguma forma de Trump, e as condições impostas à Ucrânia são de facto inaceitáveis para o povo ucraniano. Zelensky pediu que houvesse tréguas enquanto houver um período de conversações, mas a verdade é que Putin não está de acordo e ainda ontem atacou mais um centro comercial com 4 mortos e não vai acabar a guerra tão cedo. A guerra com o Irão, que faz o petróleo estar caríssimo, não vai parar, e agora os petroleiros no Estreito de Hormuz estão a ser atacados, ora por um lado, ora pelo outro, depende da sua bandeira, da sua nacionalidade. Entretanto, internamente, Donald Trump prometeu $5,000 a cada americano se os republicanos vencerem as eleições intercalares de novembro. A medida pode custar $1,2 bilhões ao Estado americano, é mais de metade do déficit anual dos Estados Unidos da América. Entretanto, a nossa pobre Europa, que não é dada nem achada para estes líderes, as três nações que querem tomar então conta do mundo, vai pagar a fatura, como todos os outros. E Christine Lagarde, a presidente do Banco Central Europeu, já anunciou o aumento das taxas de juros em 25 pontos base, passando a referência de 2,25% a 2,5%. Isto para combater e colmatar a inflação homóloga, que foi de 3,3% em agosto, muito acima dos 2% de referência. No desporto, foi a primeira semana da Liga dos Campeões, provas europeias, portanto, com o Porto na terça-feira a perder 0-2 com o Manchester City. E o Sporting, na quarta-feira, apesar de começar a perder, acabou por dar a volta e bater o Galatasaray por 3-1. Galatasaray, onde está agora o português Rafael Leão. Para a nossa liga principal, na quarta-feira, em jogo de atraso, o Benfica venceu o Moreirense por 0-4. Para a sexta jornada, amanhã, o Casa Pia recebe o Porto em Rio Maior, e no domingo, às 18 horas, haverá o Benfica Gil Vicente, mais à noite, às 20h30, o Famalicão Sporting Clube de Portugal. Para a nossa honra distrital de Leiria, oficialmente tudo vai começar no próximo fim de semana, sendo que a ABCD joga aqui no Parque Jogos Fonte da Senhora no sábado, dia 19, às 20h, portanto, o primeiro jogo à noite. Antes disso, neste domingo, a ABCD vai fazer o seu jogo de apresentação frente ao GRAP. E, Sandra, damos então a nossa habitual volta pelos acontecimentos que reputamos de mais relevantes, e por aqui nos ficamos com aquele abraço e aqueles votos renovados de um excelente fim de semana para todos os nossos ouvintes, de preferência na companhia que não falta da Benedita FM.
1: Obrigada, Pedro. Bom fim de semana. Quanto a nós, vamos em frente. 10h33. Boa sexta, excelente fim de semana.

Compreender é mais do que uma característica, é uma forma de estar na vida e um espelho da autoestima de uma pessoa. Embora algumas sejam seguras de si ou do seu corpo, das suas atitudes, outras questionam tudo e mais alguma coisa, inclusive da sua própria personalidade, tendo níveis de confiança baixíssimos, o que se espelha não só na forma como agem com os outros, mas também o modo como se veem a si mesmas. Mas ser confiante está ao alcance de todas as pessoas, basta que queiram. Segundo o site Bustle, existem muitas formas de se parecer uma pessoa mais confiante nas mais variadas situações, e uma pessoa mais eficaz é traçar metas. Ora bem, ouvir mais e falar menos é também uma forma de mostrar confiança, uma vez que não existe uma necessidade de justificar ou de falar na primeira pessoa. Evitar dizer talvez, não sei ou quem sabe é sem dúvida uma forma de revelar confiança e segurança naquilo que se diz e pensa. Lê-se no Bustle.

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Na Benedita FM, mais boas propostas musicais e também as dicas para os seus tempos livres. Aqui bem perto, na Marinha Grande, a Câmara Municipal promove hoje, quando forem 22 horas, no Cosmos Azul e Mar, em São Pedro de Moel, a iniciativa Conversa com António Pedro Rosa, integrada no programa de animação da época balnear 2026. De participação gratuita, esta sessão propõe uma conversa informal sobre a história do vidro no mundo e na Marinha Grande, conduzida por António Pedro Rosa, profissional com percurso ligado à indústria vidreira desde 1979. Uma sugestão para o serão de hoje.

Poucos minutos nos separam do sinal horário das 11 da manhã. Vamos para um intervalo, voltamos para a segunda parte do Expresso das 10. Depois da hora certa, volte também. Até já. 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

Estamos de volta para a segunda e última hora do Expresso das 10. A emissão para esta sexta-feira, dia 11 de setembro. Venha connosco até ao meio-dia com mais grandes músicas, boas propostas. Agora vamos em frente com Lady Gaga, The Dead Dance. Ótima sexta, excelente fim de semana.

0: Ótima manhã na companhia certa de Benedita Fiamma. Agora é tempo para Momento Ocupa-te e Vive, por Joaquim Sobreiro Duarte.
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2: Ora viva, que sejas bem-vindo. Chegamos ao último momento desta semana. Começamos por perguntar o que estás a carregar. Hoje queremos fazer-te outra pergunta. O que estás preparado para deixar ir? Talvez seja uma culpa, uma mágoa, eventualmente uma expectativa, ou mesmo uma pessoa, um medo, uma versão.

0: que estás a pousar aquilo que já não precisas de carregar. Não porque deixou de ter importância, mas porque a tua vida tem importância também. O desafio de hoje é escolheres uma coisa para deixar ir. Uma só. E diz: agradeço o que esta experiência me ensinou. Agora escolho seguir em frente. Repetindo: agradeço o que esta experiência me ensinou. Agora escolho seguir em frente. Porque libertar não é perder. Às vezes, libertar é finalmente voltar a ter espaço para viver. O meu nome é Joaquim Sobreiro Duarte e este foi mais um momento Ocupa-te e Vive. Marcamos encontro na próxima segunda-feira e até lá, tem um bom fim de semana. E lembra-te, a vida acontece quando deixa.
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3: Vamos agora espreitar o que nos reserva as previsões do estado do tempo para esta sexta-feira. É esperado um dia de céu pouco nublado ou limpo, vento em geral fraco e a subida da temperatura máxima. Máximas previstas para hoje são esperados 28 graus para o distrito de Leiria, 34 para o distrito de Santarém. Venha daí connosco a mais propostas para ouvir. Agora, Pussycat Dolls.

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3: Terminamos as férias e já pensamos nas próximas. Os 22 dias úteis de férias podem render muito mais em 2027 se forem combinados estrategicamente com fins de semana e feriados. Algumas pontes permitem transformar um único dia de férias em 4 dias consecutivos de descanso. Entre as melhores oportunidades estão o Corpo de Deus a 27 de maio, o Dia de Portugal a 10 de junho, ambos a uma quinta-feira. Também o 5 de outubro, terça-feira, permite uma ponte com apenas um dia de férias. No total, a combinação de férias, feriados e fins de semana pode permitir mais de 50 dias de descanso ao longo do ano, embora distribuídos por vários períodos. Fica então a nota, já a pensar nas férias de 2027.

0: 11 horas 32 minutos, tempo para crónicas de Nuno Catita.
1: Crónicas com Nuno Catita. A Europa está a afunilar e a culpa não é do eleitorado, é da cegueira de quem governa. Quem olha para o mapa político atual não precisa de teorias académicas para perceber o óbvio. A realidade bateu à porta e o centro político decidiu fingir que não estava ninguém em casa. A ascensão da extrema-direita não é um feitiço, é uma consequência. O sistema faliu porque ignorou três frentes que mexem com a vida das pessoas: fronteiras, segurança e o bom senso. Nas migrações, o descontrolo é evidente. O recente braço de ferro na fronteira de Ceuta mostrou que a solidariedade europeia é uma ilusão de Berlim ou Bruxelas. Quando mais de 20 países da União Europeia criticaram a Espanha por facilitar vistos, alegando que isso atrai a imigração ilegal, o recado é claro. Tanto que potências como a Alemanha e os Países Baixos já

0: avançaram para criar centros de deportação. As regras falharam. Nas ruas, o problema mudou de figura. Os sociólogos podem insistir que os crimes não aumentaram assim tanto nas estatísticas. Mas nas sondagens em França, Itália ou Alemanha, a realidade é implacável. As pessoas sentem-se mais inseguras. Ora, na vida real, o medo dita o voto. Discutir se o perigo é real ou psicológico, enquanto se evita andar na rua à noite, é uma hipocrisia que o cidadão comum já não tolera. Para ajudar à festa, a política ocidental divorciou-se do cotidiano. Enquanto as famílias lutam para pagar as contas, a agenda pública foi inundada por um wokismo que muitas vezes não passa de absurdo ou é incompreensível. Criaram-se debates identitários, tão abstratos que a maioria das pessoas simplesmente desligou. Ao focar-se em microcausas de gabinete, a esquerda e o centro tradicional abandonaram a classe trabalhadora. A fatura chegou. Hoje, quase um terço dos eleitores europeus apoia partidos antissistema. Na Alemanha, a extrema-direita da AfD já vence eleições regionais, quebrando o maior tabu do pós-guerra. E o pior sinal de desespero é ver os partidos do centro a correr atrás do prejuízo, copiando o discurso duro da direita radical para tentar estancar a perda de votos. Quando o centro se esvazia de coragem e ideias concretas, o caminho estreita-se. Se continuar a empurrar qualquer cidadão que exija ordem e regras para o rótulo de fascista, o sistema continuará a alimentar os extremos. O bom senso foi engolido pelo fumo ideológico. Se a política tradicional não descer à terra para gerir a realidade palpável, o futuro da Europa vai fechar-se num funil perigoso. E a culpa não será de quem vota, mas quem se esqueceu de governar para pessoas reais.
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E agora uma boa proposta para os seus tempos livres. A Biblioteca Municipal de Leiria recebe no sábado, dia 12, pelas 17 horas, a apresentação do livro Raízes da Gratidão, de Susana Laranjeiro, uma obra inspirada na ligação à natureza e na procura de caminhos de reconexão e crescimento pessoal. Fica então a sugestão para este livro, para este lançamento na Biblioteca Municipal de Leiria, já amanhã.

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essa rotina e o planeamento dos últimos meses do ano podem criar oportunidades para negociar um aumento salarial. Antes da conversa, há que avaliar responsabilidades, objetivos alcançados e também as novas competências. Definir depois um valor concreto e calcular o impacto no salário líquido. Mais do que pedir mais dinheiro, apresente argumentos objetivos que demonstrem o seu valor para a empresa onde trabalha. Fica a sugestão. Para já, vamos em frente com mais boas propostas esta manhã de sexta-feira.

Estamos desta forma a terminar este Expresso das 10 de sexta-feira. Foi ótimo estar consigo. Já a seguir, já às 12, não perca a agenda cultural com Diogo Honório. O convite é para que fique connosco. Expresso das 10 vai de fim de semana, regressa segunda às 10. Até lá, fique muito bem.

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1: A Igreja Velha de Mira de Aire tem patente a exposição Entre Pedra e Pedra e por Todo Lugar, da artista plástica mirense Maria Cruz. A mostra explora a relação entre o território, a comunidade e a serra, refletindo sobre a forma como a paisagem influencia a identidade de Mira de Aire. A exposição pode ser visitada aos sábados, das 16 às 18 horas, ou então mediante marcação. Até 30 de setembro, o átrio da Câmara Municipal das Caldas da Rainha vai ser palco da exposição de fotografia Olhares Cruzados, a minha cidade, o meu património, herança oculta, que surge no âmbito da geminação entre a cidade francesa de Le Rancy e as Caldas da Rainha. Esta mostra é o resultado do concurso de fotografia anual de Le Rancy, que todos os anos se assume como uma iniciativa cultural e artística dedicada ao fortalecimento dos laços de amizade com as suas cidades geminadas, nomeadamente Caldas da Rainha, Clusone, em Itália, e Finchley, em Inglaterra. A exposição A Raposa e as Esferas, de José Aurélio, chega ao fim no dia 27 de setembro. A despedida inclui uma conversa com o artista e convidados, o pré-lançamento do catálogo, o leilão de uma peça e uma prova de ginja de alcobaça. Apagou o número, deixou o hábito, prometeu a si próprio que tinha acabado. Depois, a vida fica difícil e, de repente, aquilo que deixou para trás começa a parecer-lhe estranhamente reconfortante outra vez. Pedro Santos conhece muito bem essa sensação. Should Have Known Better é a música que fala dos maus hábitos aos quais voltamos precisamente porque os conhecemos tão bem. O novo single apresenta uma sonoridade mais energética e otimista de Pedro após o êxito de I Don't Know Me, que lhe rendeu o primeiro lugar do top de Airplay Nacional. O artista, que tem raízes portuguesas, esteve também no nosso país para a abertura do concerto de Luís Capaldi na Figueira da Foz. E assim chegamos ao fim de mais uma Agenda Cultural. Todas estas e outras notícias podem ser recuperadas no site da sua rádio em beneditafm.pt. Da minha parte é tudo. Tenha uma ótima continuação com a sua Benedita FM.
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1: O novo ano letivo arranca na próxima segunda-feira no Conselho de Nazaré, com 1.704 alunos dos diferentes níveis de ensino. A recepção aos estudantes acontece esta sexta-feira, dia 11. Este ano, aquele Conselho conta com 261 crianças no pré-escolar, 511 no primeiro ciclo, 297 no segundo ciclo, 402 no terceiro ciclo e 233 no ensino secundário. A Zander inaugura esta sexta-feira o novo hub de carregamento ultra-rápido de veículos elétricos na saída 19 da A8 em Caldas da Rainha. A sessão decorre a partir das 14h15 e contará com a presença do Presidente da Câmara, Vítor Marques, dos Secretários de Estado da Mobilidade e da Energia e do CEO e cofundador da Zander. Está a decorrer a terceira edição do Festival de Artes de Alves Barrota até domingo na Praça do Pelourinho e na Rua Direita, em Alves Barrota. O festival apresenta uma programação diversificada com música, teatro, exposições, cinema, oficinas artísticas, mercado das artes, gastronomia e atividades de bem-estar, entre outras iniciativas. Está também previsto um dia dedicado à longevidade ativa, bem-estar e encontro entre gerações, em parceria com a Fundação Inatel. A iniciativa tem entrada livre. O jornal O Alcoa celebrou 80 anos a 27 de dezembro de 2025, mas as comemorações prolongam-se ao longo deste ano. Depois da missa e do jantar convívio realizados na data do aniversário, o jornal prepara agora uma nova celebração. Este sábado, dia 12, às 21h30, o Cineteatro de Alcobaça recebe uma noite dedicada às histórias e memórias de 8 décadas de jornalismo, com música e vários momentos de celebração. Em declarações à Benedita FM, a diretora do jornal, Catarina Reis, sublinha que os 80 anos merecem ser comemorados de outra forma.
2: Pensámos que 80 anos merece ser uma data que parece ser comemorada de outra forma. E falámos com a banda da Filarmónica da Vestiria se nos podiam fazer um concerto comemorativo, portanto, e comemorar essa data connosco. E então é agora, dia 12 de setembro, portanto, é a banda, é a Orquestra Ligeira, que vão passar temas de alguma forma que sejam alusivos a coisas que tenham acontecido no jornal. Temos também o tenor Filipe de Moura, que irá interpretar algumas das músicas, e o teatro da Vestiria, que é o Teatro Prata da Casa, que é com a Luana e com o Tomé, não é? E vai ser assim um bocadinho o reviver da história, das memórias do jornal.
1: O Alcoa celebra os 80 anos com festa no Cineteatro de Alcobaça. Este sábado ainda há bilhetes disponíveis. A Herméria, Movimento Ambientalista de Peniche, realiza a 19 de setembro o seu quinto passeio pedestre num percurso especial entre Óbidos e Peniche. A caminhada terá 20 km, compartida no Bom Sucesso, havendo também uma opção de 13 km. A organização disponibiliza transporte peniche para o início do percurso, com condições especiais para sócios. As inscrições já estão abertas online. Os AT, trio de jovens músicos de Turquel, estão na grande final do The Voice Gerações. O grupo, formado por Joana Joaquim na voz, Miguel Vaz na percussão e Sofia Saturnino na guitarra, garantiu apuramento no último domingo. A caminhada no programa começou nas provas cegas, com uma interpretação de Creep, dos Radiohead, que conquistou Gisela João e os levou para a sua equipa. Na semifinal, os AT interpretaram Desfolhada Portuguesa e garantiram a passagem à final, tornando-se os primeiros finalistas da equipa da Mentora. As ruas da Vila do Bom Barral voltam a receber a 13 de setembro a prova de ciclismo 12 voltas à Gafa pelo terceiro ano consecutivo. A competição reúne atletas das categorias sub-23 e elites, contando ainda com a participação de antigas glórias do ciclismo. A partida está marcada para as 14 horas na Praça do Município. A GNR iniciou esta sexta-feira um conjunto de ações de sensibilização no âmbito do regresso às aulas, dirigidas a alunos, professores e encarregados de educação. A iniciativa abrange mais de 4.400 estabelecimentos de ensino e cerca de 670 mil alunos em todo o território continental. As ações, integradas no programa Escola Segura, procuram promover comportamentos de autoproteção, inclusão, cidadania e responsabilidade, bem como prevenir comportamentos de risco e situações que possam comprometer a segurança da comunidade escolar. O programa inclui ainda policiamento de proximidade e acompanhamento regular das escolas. É tudo quanto a notícias, estas e outras, para consultar qualquer hora no nosso site em beneditafm.pt.
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0: Ai, ai, se continuo sem emprego, não sei onde é que isto vai parar.
1: Tem calma, homem. O primeiro-ministro quer baixar a taxa de desemprego.
0: Ai, quer? Eu não sei como.
2: Ele que venha ter comigo.
1: Contigo? Mas porquê, meu filho?
2: Porque a mãe costuma dizer que eu dou muito trabalho. Ora, se eu dou muito trabalho é porque estou a contribuir para baixar a taxa de desemprego, não é verdade?
3: Mãe, tenho uma coisa para te dizer.
2: Diz lá, minha filha.
3: Olha, sabes, já não sou virgem.
2: O quê? Ai, não me digas. Como é que foi isso?
3: Ai, não foi fácil, mas com a ajuda de três amigas conseguimos segurá-lo.
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15: Aquele jovem vai partir para uma missão e a família está em ânsias, dissonâncias e repugnâncias.
16: Ai, meu filho, o que vai ser do teu?

0: Deixem-se lá dessas mariquices, que o rapaz sabe para o que vai e para onde vai.
1: Pois claro, meu pai. Hei de erguer bem alta a nossa bandeira e enfrentar com toda a coragem qualquer inimigo que me apareça à frente.
0: É assim mesmo, meu filho. Vê-se logo que o meu filho sai ao seu pai.
2: Ora, mas ele também é meu neto. E eu não concordo nada que ele parta assim para uma missão tão arriscada.
3: Diz bem, minha mãe. Andei eu a criá-lo com tanto arroz, feijão e batata para agora ele ir arriscar a vida às ordens de desconhecidos que ninguém conhece.
1: Oh, mãe, eu sei tomar conta de mim e hei de voltar coberto de glória.
2: Coberto por quem? Tu já lá conheces alguma glória. Tu vê lá as mulheres com que te metes. Tu tens juízo nessa cabeça e na outra também.
1: Oh, vó, esteja descansada. Bem, vou partir.
0: Vai, meu filho. Espero que nos enches a todos de orgulho pelas façanhas que faças e cometas.
3: O quê? Também lá cometas? Ai, filho, se calhar ainda apanhas com algum bloco de gelo na cabeça. Tu desbeta-te, tá bem? Tem cuidadinho, filho. Lembra-te sempre da tua mãezinha.
2: Oh, e da tua avó também. Não queiras ser herói, porque os heróis são os que se alejam primeiro. E tu não vais lá ter a avó para te tratar dos dois.
0: Deixa-se de mariquices. Deixa lá o rapaz e se embora, caramba.
1: Ah, pois. Eu não posso chegar atrasado, porque senão o meu chefe zanga-se comigo.
3: Talvez fosse bom eu ir lá falar com ele, para lhe pedir para tomar conta de ti e nunca te mandar avançar bem lá para a frente. Porque tu até és um rapaz modesto que não gosta nada de dar nas vistas.
1: Oh, mãe. A mãe tem cada uma. Ponha-se mansa e acalme-se, porque eu não vou para nenhuma guerra.
0: Pois é, até parece que o rapaz vai para a Síria ou para o Iraque. Vocês até deviam sentir orgulho por eu pertencer à claque dos super-dragões.
1: Pronto, acaba eu para o derby. Oh, pai, nota-se muito que eu levo aqui o taco de beisebol e um petardo.
0: Ora, ora, tu és um rapaz avantajado e ninguém se atreve a apalpar o material.
1: Adeus!
3: Ai, adeus, meu filho!
2: Adeus, meu neto!
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0: é um casal com seu filho pequeno para saber se o futuro do menino vai ser feliz e sereno depois da aprovação do Orçamento Geral do Estado.
1: Acertou, dona Bruxa. Porquê que não vai àqueles concursos de televisão?
0: Ora, porque não tenho pachorra para aturar conversas de chacha. Mas vamos ao que interessa. É este o menino cujo futuro vos preocupa.
2: Ele é o nosso rico filho, o Joãozinho.
3: Mas os meus pais é que são os culpados de nós estarmos aqui a chateá-la, senhora dona Bruxa. Eu cá por mim já sei tudo sobre o meu futuro.
0: Sabes? Então, e como é que sabes, meu rico menino?
3: Rico ainda não sou, mas hei de ser, porque o futuro é risonho. Sim, que eu confio no senhor primeiro-ministro.
2: Não sejas parvo, filho, e deixa ouvir a dona Bruxa, está bem?
1: A dona Bruxa acha que o meu rapaz, se não conseguir ser doutor, pode ter futuro no futebol.
0: Bem, se ele tem talento e vocação para o futebol, talvez.
3: Olha, dona Bruxa, deixa falar muito do assunto e enfio cá cada barrita aos meus pais que eles acreditam em todas as histórias que eu lhes conto. O meu pai até acreditou quando eu lhe disse que o Sporting vai ganhar o campeonato.
0: Serás então um bom presidente num clube em que os sócios sejam parvos e votem em ti em todas as assembleias.
2: E na política? Será que ele tem algum futuro?
0: O que é que pensas da política, meu menino?
3: Bem, não posso com a corrupção, porque a corrupção faz parte do estado em que o estado está e eu quero continuar a estar em bom estado.
0: Sendo assim, estou a ver que poderás ser um dia um bom conselheiro de Estado.
1: Mas no fundo e realmente, qual será o melhor futuro para o nosso filho, dona Bruxa?
0: Deixa cá ver. Diz-me cá, meu menino, se eu tirasse uma perna a esse banco em que estás sentado, o que é que acontecia?
3: Eu ia buscar outro banco, juntava-o aqui a este para o equilibrar e cobrava-lhe um X por mês pela perna que a dona Bruxa tinha tirado enquanto a tivesse em seu poder.
0: Ai, não há dúvida! O vosso filho vai ser banqueiro!
3: Banqueiro? E é bestial, dona Bruxa! Vou já telefonar ao governador do Banco de Portugal para ele passar a contar comigo também! Yes!
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1: Até que enfim que encontre alguma coisa cativante neste país.
2: Então, conta-me lá.
1: Olha, consegui obter um lugar cativo no Estádio da Luz.
9: Afinal, os portugueses são mais unidos do que muita gente julgava.
10: Ah, pois são, então. Os portugueses são tão unidos, que sempre que o Benfica joga, o estádio fica cheio só para os portugueses estarem uns em cima dos outros. Assim mesmo, bem unidos.
7: Os novos perdiantes apresentaram...

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1: Até 30 de setembro, o átrio da Câmara Municipal das Caldas da Rainha vai ser palco da exposição de fotografia Olhares Cruzados, a minha cidade, o meu património, herança oculta, que surge no âmbito da geminação entre a cidade francesa de Le Rancy e as Caldas da Rainha. Esta mostra é o resultado do concurso de fotografia anual de Le Rancy, que todos os anos se assume como uma iniciativa cultural e artística dedicada ao fortalecimento dos laços de amizade com as suas cidades geminadas, nomeadamente Caldas da Rainha, Clusone, em Itália, e Finchley, em Inglaterra. A exposição A Raposa e as Esferas, de José Aurélio, chega ao fim no dia 27 de setembro. A despedida inclui uma conversa com o artista e convidados, o pré-lançamento do catálogo, o leilão de uma peça e uma prova de ginja de alcobaça. A Igreja Velha de Mira de Aire tem patente a exposição Entre Pedra e por Todo Lugar, da artista plástica mirense Maria Cruz. A mostra explora a relação entre o território, a comunidade e a serra, refletindo sobre a forma como a paisagem influencia a identidade de Mira de Aire. A exposição pode ser visitada aos sábados, das 16 às 18 horas, ou então mediante marcação. Apagou o número. Deixou o hábito. Prometeu a si próprio que tinha acabado. Depois, a vida fica difícil e, de repente, aquilo que deixou para trás começa a parecer-lhe estranhamente reconfortante outra vez. Pedro Santos conhece muito bem essa sensação. Should Have Known Better é a música que fala dos maus hábitos aos quais voltamos precisamente porque os conhecemos tão bem. O novo single apresenta uma sonoridade mais energética e otimista de Pedro após o êxito de I Don't Know Me, que lhe rendeu o primeiro lugar do Top de Airplay Nacional. O artista, que tem raízes portuguesas, esteve também no nosso país para a abertura do concerto de Luís Capaldi na Figueira da Foz. E termina assim mais uma agenda cultural. Pode recuperar todas estas e outras notícias no site da sua rádio, em beneditafm.pt. Da minha parte é tudo. Tenho uma ótima continuação com a sua rádio.
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1: Olá, muito boa tarde, seja muito bem-vindo ao Sons da Tarde. Hoje é finalmente sexta-feira e o fim de semana está mesmo aí coladinho à porta. Posso garantir-lhe que esta vai ser uma sexta-feira em grande? Não acredita? Então fique por aí e comprove você mesmo. Bom fim de semana!

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1: O fim de semana vai começar mais cedo. Na Benedita FM, a boa onda do fim de semana começa logo à sexta à tarde. Até às seis, temos ótimas músicas para que você possa aproveitar bem o descanso, relaxando. Vai ver que nem se lembra que é sexta-feira.

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é mesmo assim, os melhores ritmos passam aqui na Benedita FM. Para si que só agora nos sintonizou, venha daí e acompanhe-nos neste Sons da Tarde. Faço votos para que tenham uma excelente tarde connosco.

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Desejo que passe uma ótima tarde na nossa companhia. Para já vamos consultar o tempo que se prevê para o dia de amanhã. Saiba que para amanhã, segundo o Instituto do Mar e da Atmosfera, temos céu geralmente pouco nublado e pequena subida da temperatura máxima. Tenha uma ótima tarde.

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1: Um homem de 22 anos foi detido pela PSP das Caldas da Rainha após protagonizar uma altercação num autocarro e posteriormente tentar fugir da esquadra, onde entrou em confronto físico com 3 agentes. O caso começou no terminal rodoviário depois de o suspeito ter tido um comportamento perturbador durante uma viagem entre Torres Vedras e Coimbra. A PSP apurou ainda que o homem se encontrava em situação irregular em Portugal desde 2025. Na esquadra, resistiu à intervenção policial, tendo um dos agentes sofrido escoriações. O suspeito foi detido por resistência e coação sobre funcionário e permanência ilegal em território nacional. Presente a tribunal, ficou sujeito a apresentações periódicas num posto policial. Alcobaça associa-se às Jornadas Europeias do Património 2026, que decorrem de 19 a 27 de setembro este ano, subordinadas ao tema Património em Risco, Reviver, Resistir, Reimaginar. Ao longo de vários dias serão promovidas visitas gratuitas a museus e monumentos, exposições, oficinas temáticas, conversas abertas e outros momentos dedicados à valorização e preservação do património. Entre os espaços em destaque estão os Mosteiro de Cós, Museu do Vinho de Alcobaça, Museu Raul da Bernarda, Museu das Máquinas Falantes, Armazém das Artes, bem como o Museu da Cerâmica de Alcobaça e a Escola-Museu Dom José Policarpo. O Caldas da Rainha Ladies Open 2026 está de regresso à cidade entre os dias 13 e 20 de setembro, prometendo uma semana de grande competição no Complexo Municipal de Ténis das Caldas da Rainha. A prova, que conta com apoio logístico do Centro de Alto Rendimento de Badminton, integra o Circuito Profissional Feminino WTA 125. Em 2025, o torneio foi distinguido como uma das 5 melhores etapas do Circuito Mundial WTA 125, que nesse ano reuniu 53 provas em 21 países. O jornal Alcoa celebrou 80 anos a 27 de dezembro de 2025, mas as comemorações prolongam-se ao longo deste ano. Depois da missa e do jantar convívio realizados na data do aniversário, o jornal prepara agora uma nova celebração. Este sábado, dia 12, às 21h30, o Cineteatro de Alcobaça recebe uma noite dedicada às histórias e memórias de 8 décadas de jornalismo, com música e vários momentos de celebração. Em declarações à Benedita FM, a diretora do jornal, Catarina Reis, sublinha que os 80 anos merecem ser comemorados de outra forma.
2: Pensámos que 80 anos merece ser uma data, parece ser comemorada de outra forma. E falámos com a banda da Filarmónica da Vestiria se nos podiam fazer um concerto comemorativo, portanto, e comemorar essa data connosco. E então é agora, dia 12 de setembro, portanto, é a banda da Orquestra Ligeira, que vão passar temas de alguma forma que sejam alusivos a coisas que tenham acontecido no jornal. Temos também o tenor Filipe de Moura, que irá interpretar algumas das músicas, e o teatro da Vestiria, que é o Teatro Prata da Casa, que é com a Luana e com o Tomé, não é? E vai ser assim um bocadinho o reviver da história, das memórias, do jornal.
1: O Alcoa celebra os 80 anos com festa no Cineteatro de Alcobaça. Este sábado ainda há bilhetes disponíveis. Está a decorrer a 3ª edição do Festival de Artes de Alves Barrota até domingo, na Praça do Plourim e na Rua Direita, em Alves Barrota. O festival apresenta uma programação diversificada com música, teatro, exposições, cinema, oficinas artísticas, mercado das artes, gastronomia e atividades de bem-estar, entre outras iniciativas. Está também previsto um dia dedicado à longevidade ativa, bem-estar e encontro entre gerações, em parceria com a Fundação Inatel. A iniciativa tem entrada livre. Os preços dos combustíveis vão voltar a mexer na próxima semana, segundo a ANAREC. A gasolina deverá baixar 4 cêntimos por litro, enquanto o gasóleo deverá subir 2 cêntimos. Os valores têm por base o fecho dos mercados de quinta-feira e poderão sofrer alterações em função da evolução do preço do petróleo. É tudo quanto a notícias. Estas e outras para consultar qualquer hora no nosso site em beneditafm.pt.
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já estamos de novo no ar, na segunda parte do Sons da Tarde. Fique connosco e acompanhe os Sons da Tarde que lhe propomos para ouvir até às 18 horas. Boa tarde.

sexta-feira. Só isso basta para que as suas tardes passem bem melhores. E com tantas músicas com boa onda, até parece que o fim de semana já começou. Ainda não se apercebeu? Então o melhor é começar já por ouvir o próximo som da tarde.

atento às previsões para o dia de amanhã, saiba que se prevê um dia com tempo quente e com o céu pouco nublado ou limpo. Mantenha-se connosco aqui na Benedita FM, a sua rádio, a sua música.

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investigadores da Universidade de Sheffield revela que os problemas de fertilidade dos homens podem ser resolvidos com uma maior ingestão de tomates. Para os cientistas, um suplemento à base do nutriente responsável pela cor e brilho do tomate, o licopeno, pode ser um aliado na hora de melhorar em 70% a qualidade do esperma e de aumentar a sua quantidade, o que pode ser uma forma eficaz de reduzir o número de casos de infertilidade no mundo.

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Tenha uma bela tarde ao som das músicas da sua rádio e com esta tarde bem quente a levantar o ânimo de qualquer um. Já sabe, para onde quer que vá, nós podemos ir consigo. Pode-nos sintonizar nos 88.1 ou então através do nosso site beneditofm.pt.

só agora nos está a acompanhar, saiba que está no ar o Sons da Tarde. Junte-se a nós e não perca as sugestões musicais que temos para si. Também agora vou dar-lhe conta do estado do tempo para amanhã. De acordo então com os entendidos na meteorologia, para amanhã prevê-se um dia de céu geralmente pouco nublado, vento fraco a moderado e pequena subida da temperatura máxima. Tenha uma ótima tarde.

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A caminho de mais um fim de semana e no seu regresso a casa, a Benedita FM faz-lhe companhia. 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

Estamos quase a finalizar mais uma emissão do Sons da Tarde desta semana. Resta-me desejar-lhe um bom resto de tarde e bom fim de semana. Até segunda-feira.

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1: O Caldas da Rainha Ladies Open 2026 está de regresso à cidade entre os dias 13 e 20 de setembro, prometendo uma semana de grande competição no Complexo Municipal de Ténis das Caldas da Rainha. A prova, que conta com apoio logístico do Centro de Alto Rendimento de Badminton, integra o Circuito Profissional Feminino WTA 125. Em 2025, o torneio foi distinguido como uma das 5 melhores etapas do Circuito Mundial WTA 125, que nesse ano reuniu 53 provas em 21 países. Alcobaça associa-se às Jornadas Europeias do Património 2026, que decorrem de 19 a 27 de setembro este ano, subordinadas ao tema Património em Risco, Reviver, Resistir, Reimaginar. Ao longo de vários dias serão promovidas visitas gratuitas a museus e monumentos, exposições, oficinas temáticas, conversas abertas e outros momentos dedicados à valorização e preservação do património. Entre os espaços em destaque estão os Mostar de Cós, Museu do Vinho de Alcobaça, Museu Raul da Bernarda, Museu das Máquinas Falantes, Armazém das Artes, bem como o Museu da Cerâmica de Alcobaça e a Escola-Museu Dom José Policarpo. Um homem de 22 anos foi detido pela PSP das Caldas da Rainha após protagonizar uma altercação num autocarro e posteriormente tentar fugir da esquadra, onde entrou em confronto físico com 3 agentes. O caso começou no terminal rodoviário depois de o suspeito ter tido um comportamento perturbador durante uma viagem entre Torres Vedras e Coimbra. A PSP apurou ainda que o homem se encontrava em situação irregular em Portugal desde 2025. Na esquadra, resistiu à intervenção policial, tendo um dos agentes sofrido escoriações. O suspeito foi detido por resistência e coação sobre funcionário e permanência ilegal em território nacional. Presente a tribunal, ficou sujeito a apresentações periódicas num posto policial. O jornal Alcoa celebrou 80 anos a 27 de dezembro de 2025, mas as comemorações prolongam-se ao longo deste ano. Depois da missa e do jantar convívio realizados na data do aniversário, o jornal prepara agora uma nova celebração. Este sábado, dia 12, às 21h30, o Cineteatro de Alcobaça recebe uma noite dedicada às histórias e memórias de 8 décadas de jornalismo, com música e vários momentos de celebração. Em declarações à Bendita FM, a diretora do jornal, Catarina Reis, sublinha que os 80 anos merecem ser comemorados de outra forma.
2: Pensamos que 80 anos merece ser uma data, parece ser comemorada de outra forma. E falámos com a banda da Filarmónica da Vestiria se nos podiam fazer um concerto comemorativo, portanto, e comemorar essa data connosco. E então é agora, dia 12 de setembro, portanto, é a banda, é a Orquestra Ligeira, que vão passar temas de alguma forma que sejam alusivos a coisas que tenham acontecido no jornal. Temos também o tenor Filipe de Moura, que irá interpretar algumas das músicas, e o teatro da Vestiria, que é o Teatro Prata da Casa, que é com a Luana e com o Tomé, não é? E vai ser assim um bocadinho o reviver da história, das memórias, do jornal.
1: O Alcoa celebra os 80 anos com festa no Cineteatro de Alcobaça. Este sábado ainda há bilhetes disponíveis. Está a decorrer a 3ª edição do Festival de Artes de Alves Barrota até domingo, na Praça do Plourinho e na Rua Direita, em Alves Barrota. O festival apresenta uma programação diversificada com música, teatro, exposições, cinema, oficinas artísticas, mercado das artes, gastronomia e atividades de bem-estar, entre outras iniciativas. Está também previsto um dia dedicado à longevidade ativa, bem-estar e encontro entre gerações, em parceria com a Fundação Inatel. A iniciativa tem entrada livre. O Sindicato dos Técnicos de Emergência Pré-Hospitalar desconvocou a greve prevista para 14 e 28 de setembro após chegar a acordo com o Governo e com o INEM. O sindicato diz que foram alcançados compromissos para manter e reforçar a resposta de emergência médica. Entre os acordos está a manutenção do atual projeto de afetação das 56 ambulâncias de emergência médica. A fechar ficam as previsões do estado do tempo para este sábado. Segundo o Instituto Português do Mar e da Atmosfera, é esperado tempo quente, é um pouco nublado ou limpo, vento do quadrante leste e subida da temperatura. É tudo. 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

0: E vamos dar início a mais uma emissão de Discos Pedidos. Muito boa tarde, seja muito bem-vindo, muito bem-vinda. Até às 20 vamos estar por aqui para atender os seus pedidos musicais. Para participar, é só ligar o número de sempre, mas que é sempre bom de recordar, pelo menos para os mais distraídos. 262-929-932 está à sua inteira disposição para fazer o seu pedido musical. Venha daí!
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0: 18 horas, 11 minutos, venha daí connosco, excelente sexta, ótimo fim de semana. Vamos arrancar esta emissão de sexta-feira com a primeira proposta musical de hoje. Chega de Samora Correia, do Hugo Salvador. Deseja ouvir O Tempo Volta Para Trás, na voz de António Mourão. Dica a Alice, ao pai e à Maria Isabel.

18:14, marca o relógio Benedito FM. Pode participar connosco nesta emissão de sexta-feira de Discos Pedidos. Só tem mesmo ligar o 262-929-932. Por agora vamos ouvir Felipe Delgado, Se Pensas Acabar. A proposta chega de Da Gorda da Carmelo de Santos. Dica à sua estrelinha, à sua família, Isabel Silvestre, Natália Francisco, com boas melhoras. Também à Manuela Deus, ainda à Maria Isabel de Santarém. Aos ouvintes da Benedito FM, com votos de um bom fim de semana.

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3: 18 horas 25 minutos. A esta hora, a temperatura do ar na Benedita é de 25 graus, aqui bem no alto da vila. E você pode participar nesta emissão de discos pedidos de final de semana. Recordamos que tem disponível o 262-929-932, linha telefónica direitinho aos estúdios da Benedita FM. Para já, vamos escutar mais uma proposta que chega de Peniche, da Maria do Carmo Reis. Deseja ouvir Saúl, Comilha, o Melão, a canção que dedica aos filhos.

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1: Diz com os pedidos, aqui vamos juntos até às 20. Obrigada por estar desse lado e a participar connosco. Isto sem si não tinha graça nenhuma, não é? Agora vamos ouvir Zé Amaro. Feliz aniversário. A proposta chega de Santarém, da Maria Isabel. Deseja dedicar-se este tema ao Carlos Dias, com muita saúde, muitos anos de vida, junto da família.

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2: Passamos para mais uma sugestão Rock Set Listen to Your Heart, a proposta musical que chega do peso da Walgalvas, simplesmente para ouvires.

Não vá do fim de semana sem ouvir aquela música que tanto gosta ou simplesmente fazer aquela dedicatória que lhe apetece. Participe 262-929-932. Diz com os pedidos, vamos juntos até às 20 com as suas propostas. Para já vamos ouvir Tony Carreira, Vou-te Amar. A sugestão chega da Charneca do Rio Seco, da Ermelinda Lopes, deseja dedicar ao marido Carlos Dias e a esposa, restante família, com muitos parabéns, muitas felicidades.

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E estamos a 13 minutos das 19. Bom regresso a casa, se for o caso, não se atrase. Vamos agora ouvir Aerosmith, o tema Sometimes. A proposta chega do Bom Barral, do Fernando Brito, dedica à família e ao Zé Maria.

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1: Em frente nesta emissão de Deus com os Pedidos da final da semana, agora com Dinas Britos, parabéns de aniversário. A sugestão chega dos casais da Boa Vista, da Isabel Silvestre, dedica ao Carlos Dias com muitos parabéns a todos os aniversariantes do dia. Dica também à sua família, Helena Silva, Carmelo de Santos, Maria Isabel, a todo o auditório da Benedita FM com votos de um bom fim de semana. Música.

E a caminho da hora certa, vamos ainda ficar com mais uma sugestão nesta primeira hora. Depois voltamos com a segunda parte de Discos Pedidos. Depois das 19. Agora fecho de hora com a sugestão do Agostinho Brites, que nos ouve no Casalinho. Deseja ouvir Afinal Havia Outra, na voz de Mónica Sintra. Dedica aos netos, aos filhos e também aos ouvintes da Benedita FM, para todos com votos de um bom fim de semana.

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5: Estamos de volta para a segunda e última parte de Discos Pedidos, emissão para esta sexta-feira, 11 de setembro. Já sabe que até às 20 vamos estar por aqui para atender os seus pedidos, que muito agradecemos. E a primeira proposta desta segunda parte de hoje, Cega da Benedita, é do Santiago Santos. Deseja ouvir a música de Bispo, o tema Sabes Lá, a canção que deseja dedicar a todas as pessoas amigas.

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1: Boa sexta, excelente fim de semana. Por aqui vamos continuando já com mais propostas musicais. Agora o pedido do Rodrigo Cardoso, que nos escuta em Caldas da Rainha. Deseja ouvir a música de Nelson Rich e o tema Outra Vez. Dedica aos colegas de trabalho. Com votos de um bom fim de semana.

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1: É escusado continuar a ligar connosco. Estamos preenchidos com os seus pedidos até às 20. Para novas propostas, agora só mesmo na segunda-feira, depois das 18. Alice Radamanto, que não se escuta em Caldas da Rainha, deseja ouvir a música de Francisca, Quem é desta festa? A canção que dedica a todas as pessoas amigas.

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2: 19 horas 15 minutos, marca o relógio Benedita FM. Vamos agora atender o pedido do Carlos Dias, que nos ouve em Sindieira, Torres Vedras. Deseja ouvir Diapasão, obrigado. A canção que dedica às suas princesas, a todos quantos lhe costumam dedicar. E um agradecimento especial pelas felicitações de aniversário.

0: dedos, onde quer que esteja a fazer o que quer que seja. E vamos agora ouvir mais uma sugestão musical, o pedido do Gabriel Santos, que nos escuta em Maiorga. Deseja ouvir a música de André Amaro, Ligação Rara, a canção que dedica a todas as pessoas amigas.
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3: 19 horas mais 25 minutos, é assim que continuamos nesta emissão de final de semana de Discos Pedidos. Atendemos agora à sugestão que chega da Borinhosa, do João Ferreira, a deseja ouvir a música de Céline Dion, I'm Alive, a canção que dedica à sua mãe especial, à sua filha, que completa hoje mais um aniversário, com votos de parabéns. Dedica também às amigas Dora, Cristina e Joana e aos ouvintes da Benedita FM.

preferência, já sabe, vamos continuar consigo até às 20, onde quer que esteja a fazer o que quer que seja, estamos consigo. E vamos já continuar com mais uma sugestão musical da Beatriz Santos, que nos escuta em Marrazes. Deseja ouvir a música de Nena, Tenho Saudades de Casa, a canção que deseja dedicar à Helena, à Maria e à Laura. 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
2: Obrigada pela preferência. Já sabe, até às 20 contamos com os seus discos pedidos. E agora atendemos a proposta da Patrícia Ferreira, que nos ouve no Casal da Areia. Deseja ouvir a música de Pedro Dias, Vai Devagarinho, a canção que dedica a todas as

Estes pedidos, obrigada pela preferência. Já sabe que até às 20 vamos estar por aqui para atender as suas sugestões. Ana Gomes, que nos escuta em Alcobaça, deseja ouvir Gracie Abrams, o tema Look at My Life, simplesmente para ouvir.

Bom regresso a casa, se for o caso. Fico ligado com a Benedita FM para já, com o pedido da Trindade Rocha, que nos ouve em Pataios. Desejo ouvir a música de Sónia Flávia, Eu Sou a Tua Tentação, para dedicar aos ouvintes da Benedita FM.

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4: Ótima sexta, bom fim de semana com a Benedita FM. Por aqui mais sugestões para atender. Atendemos agora a sugestão da Matilde Estrela, que nos ouve em Porto de Mós. Deseja ouvir Piquica, o tema hoje tem dedicado a todas as pessoas amigas.

Deus que os pedidos venha daí connosco, onde quer que esteja, a sua rádio está consigo e atendemos mais uma sugestão do João Paulo, que nos ouve no Bom Sucesso, deseja ouvir a música de Fernando Daniel, o tema emocional, simplesmente para ouvir.

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1: Está muito bem com os seus discos pedidos. Obrigada pela preferência. Agora atendemos o pedido do Emanuel Barradas, que nos escuta em Pataias. Deseja ouvir Marisa Liz, Por Amor, dedica a uma pessoa especial.
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Já cheira a fim de semana, nada melhor que terminar a sua sexta-feira ao som dos seus discos pedidos. Vicente Almeida, que nos ouve em Rio Maior, deseja ouvir a Rui Pedro e Guida, o tema Amor a Dois, simplesmente para ouvir.

chegamos ao fim de mais uma emissão do programa Discos Pedidos na Benedita FM. Obrigada por participar e tornar esta sexta mais animada. Não saia daí, já a seguir Lusitânia Expresso com António Silva. Discos Pedidos regressam na segunda às 18. Até lá, fique bem. Bom fim de semana.

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Seja muito bem-vindo, está no ar mais uma emissão de Lusitânia Expresso e esta é uma emissão especial. Comemoramos o regresso do ABBA às canções. Abrimos esta primeira hora de emissão com as dois singles que foram apresentados recentemente. Chamam-se I Still Have Faith in You, uma balada, e uma canção mais mexida ao estilo do ABBA, Don't Shut Me Down. Não perca hoje, na terceira hora, um especial de meia hora de música sem interrupções dedicado completamente ao ABBA. Seguimos então depois nesta emissão com Paul McCartney e os Creed.

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5: Início de mais uma sequência de Lusitânia Expresso. Começamos com André Amaro, chama-se Desajeitado. Depois o projeto Elas, de Marisa Liz e Áurea, com Gosto de Ti e os Bee Gees.

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1: Para trás ficou Ana Carolina com o Seu Jorge, é isso aí. Agora, a caminho do sinal horário, vamos com uma sequência de três canções onde vamos ouvir Freddie Mercury, Crash Test Dummies e Jennifer Rush.

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3: Início da segunda hora de emissão desta semana de Lusitânia Express com os Culture Club, chama-se Love is Love, depois Barão Vermelho, Caetano Veloso e Eugénia Malicastro.

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Daqui a pouco não perco o dueto de Mafalda Veiga com João Pedro Paes, chama-se Paciência, um original do brasileiro Lenin. Depois, Richie com Menina Veneno, mas começamos esta sequência de três com Jorge Palma e o Centro Comercial.

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4: Beto com Memórias Esquecidas, os Delfins e Daniel acompanham-nos durante os próximos instantes aqui no Lusitânia Expresso.

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1: Um homem de 22 anos foi detido pela PSP das Caldas da Rainha após protagonizar uma altercação num autocarro e posteriormente tentar fugir da esquadra, onde entrou em confronto físico com 3 agentes. O caso começou no terminal rodoviário depois de o suspeito ter tido um comportamento perturbador durante uma viagem entre Torres Vedras e Coimbra. A PSP apurou ainda que o homem se encontrava em situação irregular em Portugal desde 2025. Na esquadra, resistiu à intervenção policial, tendo um dos agentes sofrido escoriações. O suspeito foi detido por resistência e coação sobre funcionário e permanência ilegal em território nacional. Presente a tribunal, ficou sujeito a apresentações periódicas no posto policial. Alcobaça associa-se às Jornadas Europeias do Património 2026, que decorrem de 19 a 27 de setembro este ano, subordinadas ao tema Património em Risco, Reviver, Resistir, Reimaginar. Ao longo de vários dias serão promovidas visitas gratuitas a museus e monumentos, exposições, oficinas temáticas, conversas abertas e outros momentos dedicados à valorização e preservação do património. Entre os espaços em destaque estão os Mosteiro de Cós, Museu do Vinho de Alcobaça, Museu Raul da Bernarda, Museu das Máquinas Falantes, Armazém das Artes, bem como o Museu da Cerâmica de Alcobaça e a Escola-Museu Dom José Policarpo. O Caldas da Rainha Ladies Open 2026 está de regresso à cidade entre os dias 13 e 20 de setembro, prometendo uma semana de grande competição no Complexo Municipal de Ténis das Caldas da Rainha. A prova, que conta com apoio logístico do Centro de Alto Rendimento de Badminton, integra o Circuito Profissional Feminino WTA 125. Em 2025, o torneio foi distinguido como uma das 5 melhores etapas do Circuito Mundial WTA 125, que nesse ano reuniu 53 provas em 21 países. O jornal O Alcoa celebrou 80 anos a 27 de dezembro de 2025, mas as comemorações prolongam-se ao longo deste ano. Depois da missa e do jantar convívio realizados na data do aniversário, o jornal prepara agora uma nova celebração. Este sábado, dia 12, às 21h30, o Cineteatro de Alcobaça recebe uma noite dedicada às histórias e memórias de 8 décadas de jornalismo, com música e vários momentos de celebração. Em declarações à Benedito FM, a diretora do jornal, Catarina Reis, sublinha que os 80 anos merecem ser comemorados de outra forma.
2: Pensámos que 80 anos merece ser uma data, parece ser comemorada de outra forma. E falámos com a banda da Filarmónica da Vestiria se nos podiam fazer um concerto comemorativo, portanto, e comemorar essa data connosco. E então é agora, dia 12 de setembro, portanto, é a banda da Orquestra Ligeira, que vão passar temas de alguma forma que sejam alusivos a coisas que tenham acontecido no jornal. Temos também o tenor Filipe de Moura, que irá interpretar algumas das músicas, e o teatro da Vestiria, que é o Teatro Prata da Casa, que é com a Luana e com o Tomé, não é? E vai ser assim um bocadinho o reviver da história, das memórias do jornal.
1: O Alcoa celebra os 80 anos com festa no Cineteatro de Alcobaça. Este sábado ainda há bilhetes disponíveis. Está a decorrer a 3ª edição do Festival de Artes de Alves Barrota até domingo, na Praça do Plourinho e na Rua Direita, em Alves Barrota. O festival apresenta uma programação diversificada com música, teatro, exposições, cinema, oficinas artísticas, mercado das artes, gastronomia e atividades de bem-estar, entre outras iniciativas. Está também previsto um dia dedicado à longevidade ativa, bem-estar e encontro entre gerações, em parceria com a Fundação Inatel. A iniciativa tem entrada livre. Os preços dos combustíveis vão voltar a mexer na próxima semana, segundo a ANAREC. A gasolina deverá baixar 4 cêntimos por litro, enquanto o gasóleo deverá subir 2 cêntimos. Os valores têm por base o fecho dos mercados de quinta-feira e poderão sofrer alterações em função da evolução do preço do petróleo. É tudo quanto a notícias, estas e outras para consultar qualquer hora no nosso site em beneditafm.pt.
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4: Início da 3ª hora de emissão de Lusitânia Expresso desta semana. Não perca daqui a pouco um especial de cerca de meia hora de música sem interrupções com o Zaba. Mas primeiro vamos numa sequência de sem interrupções também, onde vai poder ouvir, entre outros, Elvis Costello, os Queen, mas para começar, eu escolhi os Guns N' Roses com a espetacular balada November Rain.

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7: Agora, e até bem parte do sinal horário, seguimos com meia hora de música sem interrupções, um especial dedicado ao Zaba, onde vai ouvir vários sucessos deste quarteto sueco. One of Us, Chiquitita, I Have a Dream e The Winner Takes It All são algumas das canções que vão passar por aqui durante os próximos minutos.

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Início da derradeira hora de emissão desta semana de Lusitânia Expresso. Começamos com Bob Seger, Brian Adams e Bon Jovi. 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

Os Boyzone com o espetacular No Matter What e Carly Simon com Coming Around Again são as minhas próximas duas propostas aqui na nossa viagem de 4 horas pelas músicas calmas, o Lusitânia Expresso.

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6: Seguimos agora com Chris Isaak, Elton John e Faith No More.

foi o espetacular Parisian Walkways ao vivo, uma versão ao vivo mesmo espetacular de Gary Moore, um dos artistas que eu tenho muita pena de nunca ter conseguido ver ao vivo. E a caminho do sinal horário e do fim desta emissão desta semana de Lusitânia Expresso, a nossa viagem de 4 horas pelas músicas calmas, ficamos com Angel para John Secada. O nosso encontro, esse já sabe, está marcado para a próxima semana no mesmo horário aqui na sua rádio. Até lá!

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0: 17 graus. 88.1.

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0: 17 graus.
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